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0: Estamos escuchando a Bee Gees con How Deep Is Your Love. También teníamos otra canción en la mañana de Buen Día. Alphaville, Carrie Flack y también Air Supply, All Of Love. Estamos comenzando nuestra madrugada aquí en La Siembra.
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0: Encerrando esta primera hora de Buen Día con Sergio Brito. Hackeo.
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5: 7:01.
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1: Quem é você, Alexandre Pires? Bom dia, Rita. Bom dia, Mamute. Bom dia para vós, madrugador. Momento em que eu les invito a escuchar comigo um episódio mais do Informativo Coamo.
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3: Saudações cooperativistas para você que nos acompanha aqui no rádio. Quem fala deste lado é o Guilherme Boller e eu trago para a sua manhã uma nova edição do Informativo Coamo. Hoje é terça-feira, 8 de setembro de 2026, Dia Mundial da Alfabetização e Dia da Fisioterapia. Reze nesta data para Nossa Senhora da Luz dos Pinhais. A Lua está na fase minguante. Este programa que você ouve agora é uma produção da Assessoria de Comunicação da Coamo e conta com reportagens de Ana Paula Pelissari. Começa no seu rádio o programa da família rural e cooperativista.
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3: Campo Mourão foi palco de um dos momentos mais importantes da agricultura brasileira. Há 50 anos, o município recebeu o lançamento do Plano Nacional de Conservação de Solos, iniciativa que ajudou a transformar a realidade da produção agrícola e abriu caminho para tecnologias que revolucionaram o campo, entre elas o sistema de plantio direto. Ao longo dessas 5 décadas, o conhecimento técnico, a pesquisa, a assistência técnica e o comprometimento dos produtores rurais permitiram que solos antes considerados pouco produtivos se transformassem em áreas altamente férteis e capazes de sustentar elevados índices de produção de alimentos. Para marcar essa data histórica, lideranças do agronegócio, profissionais da área e representantes de diversas instituições participaram de uma homenagem em Campo Mourão, reforçando a importância da conservação dos recursos naturais para as futuras gerações. No programa de hoje, vamos relembrar esse marco para a agricultura e entender por que a conservação do solo continua sendo um dos pilares do desenvolvimento do agronegócio brasileiro.
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3: A fase minguante da lua favorece a colheita de raízes e tubérculos, como batata doce, cenoura, mandioca e beterraba. Neste período, a seiva está concentrada na parte inferior da planta, o que garante melhor sabor, textura e durabilidade. Se você cultiva para consumo ou para comercialização, aproveite para colher e armazenar com mais qualidade. 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Mas atenção, hein? A campanha é por tempo limitado. Por isso, procure a área técnica da sua unidade informe-se sobre os híbridos disponíveis, sobre as condições de fornecimento e antecipe você também a programação para a próxima safra.
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3: A história da agricultura moderna está diretamente ligada ao trabalho desenvolvido na conservação de solos. 50 anos após o lançamento do Plano Nacional de Conservação de Solos, especialistas destacam a importância das políticas públicas, da pesquisa e da adoção de tecnologias que permitiram transformar áreas antes consideradas de baixa fertilidade em regiões altamente produtivas. O supervisor técnico da Coamo e presidente da Associação dos Engenheiros Agrônomos de Campo Mourão, José Petrucci Ferreira Júnior, faz um resgate histórico desse processo e explica como a conservação do solo contribuiu para o desenvolvimento do agronegócio em todo o Brasil. A reportagem é de Ana Paula Pelissari.
5: Hoje a gente pode dizer que Campo Mourão, o estado do Paraná e o Brasil ocupa aí uma posição de destaque no cenário de produção de alimentos mundialmente, né? Mas muito isso daí, e respondendo a tua pergunta, é muito em razão do emprego de conhecimento, de inovação, de tecnologia que trouxe toda essa transformação aí para o nosso sistema de cultivo, né? É difícil a gente não voltar aí para a década de 50, 60 e 70, né? E contar um pouco da história aqui, do que acontecia aqui na região de Campo Mourão. Chegava-se ao fim aí o ciclo da madeira na região e a gente precisava de alguma forma fazer com que, né, esses solos aqui da região tivessem uma nova opção para os produtores cultivarem. Mas a realidade aqui, né, até então era solos de baixa fertilidade e pouco produtivos. Era conhecido como a região aí dos três S's, né? Saúva, Samambaia e Sapé. E aí, com a chegada do Dr. Haroldo aqui na região, né, aliado aí à ajuda de outros profissionais, outras personalidades aí que estão registrado no livro que nós lançamos, né, como o seu Álvaro Massareto, como o seu Joaquim Montans Pérez, como o Dr. Ricardo Ascioli Calderari, né? Então foi a junção de conhecimento com a ajuda das políticas públicas implementadas a nível municipal, estadual e também federal, que fizeram que hoje, né, a gente tem aqui na região solos produtivos muito valorizados e podemos considerar que nós temos aqui em Campo Mourão um verdadeiro celeiro mundial de produção de alimento. E uma coisa que a gente sempre comenta, Ana, e não se cansa, né, de falar, é o fato, né, que a população mundial ela cresce mais ou menos numa taxa de 1% ao ano, né? E como nós temos uma população aí de aproximadamente 8 bilhões de pessoas, significa que a cada ano nós temos aproximadamente aí 80 milhões de pessoas a mais no planeta Terra. E o que significa isso, né? São 80 milhões de bocas a mais para se alimentar. E foi graças, né? A gente tem certeza que foi a adoção do sistema de plantio direto, que foi a utilização dessas práticas conservacionistas que proporcionou, né, toda essa evolução que nós temos aí no nosso sistema produtivo. E o que a gente sempre fala, né, que a gente tem que ser cada vez mais eficiente durante esse processo. E aí o que evidencia isso, né, é o fato que nós temos hoje, né, ferramentas para realmente fazer com que isso venha acontecer da melhor forma possível. E aí a gente não pode esquecer, né, as personalidades, né, todo o legado que foi construído aí por algumas pessoas, algumas personalidades, né? Então, o americano Hugh Raymond Bennett, né, que despertou a consciência científica mundial e muito se trabalhou com relação a essa parte de proteção de solo. Nós temos também que relembrar aqui, enaltecer, né, o legado do seu Herbert Bart, que teve a coragem disruptiva de quebrar todos esses paradigmas e introduzir o plantio direto em nossas lavouras. O Alisson Paulinelli, né, que há 50 anos atrás, então, ministro da Agricultura, esteve aqui em Campo Mourão também para fazer o lançamento desse Plano Nacional de Conservação de Solo. Uma mente brilhante, né, do qual fez com que a conservação de solo fosse uma política, né, pública de soberania nacional. E, por fim, né, mas não menos importante, né, Dr. José Haroldo Galassini, que traduziu essa ciência em escala coletiva através do cooperativismo, mostrando que a técnica só atinge sua plenitude, né, quando transforma a vida do produtor rural, especificamente trazendo para a nossa realidade do nosso cooperado.
3: Participante ativo das transformações que marcaram a agricultura nas últimas décadas, o presidente do Conselho de Administração da Coamo, José Haroldo Galassini, acompanhou de perto a evolução das práticas conservacionistas e a implantação do sistema de plantio direto. Agora, ele relembra a importância do Plano Nacional de Conservação de Solos, destaca os avanços conquistados ao longo dos últimos 50 anos e reforça a necessidade de continuar investindo na manutenção da fertilidade e da qualidade dos solos para garantir produtividade e sustentabilidade para as futuras gerações.
6: Eu acho que foi muito importante o lançamento do plano há 50 anos atrás, né, que marcou o início da atividade de conservação do solo, um plano oficial, com a presença do ministro Alisson Paulinelli, né? E de lá para cá veio avançando muito aí o combate à erosão, né? E que ele culminou, o sucesso da conservação do solo culminou com o plantio direto. Então nunca se podia imaginar que um dia a gente fazia colheita, não mexia nada na terra, plantasse em cima com sucesso, né? Não se imaginava isso e deu certo. Então o lançamento do plantio direto foi a coroação de êxito da conservação de solo na região. Então foi um plano muito interessante, né? E hoje nós temos aí as terras que eram ácidas e fracas e de difícil produtividade, né? A gente tem hoje as terras como as melhores produtividades, a maior fertilidade do país, como as melhores terras, né? E o produtor está assim, acompanhando. Nós precisamos, né, fizemos o combate à erosão, tivemos sucesso e tudo mais, mas com a própria tirada das produções, vai tirando a fertilidade do solo, vai aumentando a acidez do solo. Então, para a gente coroar de êxito o lançamento do plano há 50 anos, temos que agora manter a fertilidade do solo e manter a questão da acidez do solo, né, manter neutra, de maneira que é preciso fazer uma análise, né? E aí o agrônomo vai dizer se você precisa usar um pouco de calcário, né? Se você precisa usar algum microelemento, macroelemento químico, para manter as altas produtividades e a boa receita econômica, né, dos cooperados, dos produtores de modo geral. Então isso está sendo feito, acompanhado por 400 e poucos técnicos da Coamo no campo, e além de outras entidades do governo e empresas particulares que dão assistência técnica, para nós manter esse trabalho importante que foi feito há 50 anos atrás, né, simbolicamente, vamos dizer, lançou o Plano Nacional de Conservação de Solo em Camborão pelo trabalho que já estava sendo feito com muita distinção, né, de conservação de solo, e a gente pode, então, agora ter os resultados daquele trabalho, mas mantendo o acompanhamento da acidez e da fertilidade do solo através de análise de terra, para mantermos a alta produtividade e a boa rentabilidade econômica de todos os produtores.
3: Você acabou de ouvir as entrevistas realizadas com o supervisor técnico da Coamo e presidente da Associação dos Engenheiros Agrônomos de Campo Mourão, José Petrucci Ferreira Júnior. E também a entrevista realizada com o presidente do Conselho de Administração da Coamo, José Haroldo Galassini, que falaram sobre os 50 anos do Plano Nacional de Conservação de Solos. Se quiser, você pode ouvir essas entrevistas novamente acessando a página do Informativo Coamo em nosso site ou então pesquisando pelo programa nas principais plataformas de áudio.
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7: Eu trago agora a cotação dos produtos agrícolas com os preços praticados pela Coamo na praça de Ponta Porã na tarde de sexta-feira. A soja, saca de 60 quilos, ficou cotada a R$ 128. A saca de milho ficou cotada a R$ 49,60. Trigo tipo 1, R$ 78,00. Novamente, então, os preços praticados pela Coamo em Ponta Porã. Soja, R$ 128,00. Milho, R$ 49,60. Trigo tipo 1, R$ 78,00. Recordando que esses valores são válidos pela Coamo Ponta Porã na tarde de sexta-feira. 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
3: Desta maneira, nós vamos chegando ao final de mais uma edição do Informativo Coamo. Muito obrigado a todos que em mais um dia nos acompanharam aqui no rádio. Amanhã, nós estamos de volta trazendo para você uma nova edição do programa da Família Rural e Cooperativista. Um forte abraço para todos que nos ouvem e até o próximo Informativo Coamo.
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3: 10:02. 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
3: 11 horas, 3 minutos.
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3: 16:06.
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3: 19 horas, 1 minuto.
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